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1: 21 horas e 14 minutos.

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2: 21 horas e 17 minutos.
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2: Eu acho que você tem que mandar aquela mensagem. Mas manda o que tá no seu coração.
3: Porque se fosse eu falaria mais ou menos assim.
4: Ei, boa noite. Antes de te bloquear, eu só vim te dizer que a partir de hoje pode tocar o terror, fazer o que quiser fazer. A boca é sua, curte sua farra. Sinto mais nada. Não, apaga.

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1: 21 horas e 29 minutos.

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2: 21:32.
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2: 21:46.
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2: 21 horas e 53 minutos.

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2: 22 horas e 2 minutos.

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2: 22:21.
3: Vai, boiadeiro! Vai na cacela, alguém!

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2: 22 horas e 37 minutos.

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2: 22 horas e 48 minutos.

0: 22 horas e 57 minutos.
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1: 23:06.
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1: 104,9. 23 horas e 11 minutos.

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0: Obrigado, gente. Obrigado.
1: Em todo lugar. 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
2: Educadora FM. 23 horas e 45 minutos.

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2: Bora, Goiânia! É Júnior Marques, meu filho!
3: E deve ser Lúcia!
2: Chama!

0: Obrigado!
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3: Educadora! 23 horas e 59 minutos.

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2: Zero hora e 6 minutos.

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0: 0 hora e 14 minutos.
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1: Horas e 2 minutos.

0: 5:30.
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0: 5:57.
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0: Oração da manhã. Em nome do Pai, do Filho e do Espírito Santo. Amém. Senhor, no silêncio deste dia que amanhece, venho te pedir a paz, a sabedoria e a força. Quero olhar hoje o mundo com os olhos cheios de amor. Ser paciente, ser compreensivo, manso e prudente. Ver além das aparências humanas, teus filhos como tu mesmo os vês. E assim, não ver senão o bem em cada um. Cerra meus ouvidos a toda calúnia. Guarda minha língua de toda maldade. Que só de bênção se encha meu espírito. Que seja tão bondoso e alegre, que todos quantos se achegarem a mim sintam tua presença. Reveste-me de tua graça, Senhor, e que no decorrer deste dia eu não te ofenda e te revele a todos. Obrigado, Senhor, por mais este dia. Amém.
1: 5 horas e 59 minutos.

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1: 6 horas e 19 minutos.
2: Belíssimo.

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2: 6:25.

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1: 7:18.
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3: 7:30. 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

0: 7:56.
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0: 8:03.
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1: 8:05.
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1: A vida é feita de momentos. Alguns passos são rápidos como um sorriso inesperado. Outros ficam marcados para sempre na alma. Há dias leves, dias difíceis, encontros que aquecem o coração e despedidas que ensinam a crescer. No fim, a vida não é sobre ter tudo perfeito, mas sobre sentir, aprender e valorizar cada instante, antes que ele vire apenas lembrança. A vida é feita de momentos.

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1: Bom dia, ouvintes da Educadora FM. Eu sou a Clara Piovesani e vou ficar com você até às 11 horas nessa manhã feliz. No estúdio de gravações, DJ Luiz Cláudio. Manutenção dos computadores, Anderson Bernardo. Direção geral, Valdomiro Bernardo. Hoje, 28 de maio de 2026, quinta-feira, a lua é quarto crescente. Já se passaram 148 dias do ano, faltam 217. Clima em Itanabi, 20 graus, sensação térmica, 24 graus, ensolarado.

a luta pela saúde da mulher. É Dia Nacional da Redução da Mortalidade Materna. É Dia Internacional do Brincar. Brincar é muito importante, brincar. É Dia Mundial, principalmente brincar com crianças, né? É o Dia Mundial do Hambúrguer. É Dia do Ceramista.

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2: 8 horas e 19 minutos.
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É, o Anísio Garcia tá ligadinho aqui na melhor. Ele tá passando aí a segunda rodada, que é nessa quinta-feira, né? Que vai ter o jogo 1, França e Leões, às 19h30. O jogo 2, Ousadia e Amadores, às 20h20. E jogo 3, Resenha versus Arsenal, às 21h. Tá todo mundo convidado aí. É... lá na quadra de Biporanga acontece esses jogos, tá? É a segunda rodada da 15ª edição do Campeonato Futsal de Ibiporanga. Todo mundo convidado. Renata também tá ligadinha aqui na melhor. E o Salá, todo mundo ligado. Valeu, um excelente dia para vocês. Xande de Pilares ainda.

0: Ainda bem.
1: Essa é uma homenagem à minha diva, à minha amiga. Pediu autorização, era pra cantar essa música.

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0: 87, a Bel tá ligadinha. Deus abençoe seu dia também, Bel. Beijão no coração. O Guilherme Bijuteria.
1: Tem campari aí pra eu começar a tomar uma aí, que qualquer coisa pinga.

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2: 8:40.
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2: É 8h48, aumenta o volume aí, Temporal de Amor.
3: Eu quero que vocês batam bastante palmas para essa dupla que promete muito. Leandro e Xarará!

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Lauana Prado.

O original vocês sabem qual é, né? Lauana Prado Raiz é o nome. Quem sabe canta comigo assim, ó.

0: Coisa linda demais, na corta!
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4: Novidades aqui na Melhor Menos é Mais, Simone Mendes, Pedro Pecado.

0: É 95, Fernando Sorocaba, inimigos da HP, tá tirando onda.
1: Ela tá tirando onda, é mesmo? Na minha cara, que é isso? Vamos tirar onda dela, mano.

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2: Nove e oito aqui na Melhor Apoio Cultural, Farmácia Naturale. 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

0: 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Israel Rodolfo, hoje não.
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1: 9:20.
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Valeu, valeu. Raça negra cheia de manias. É tema de novela, Senhora do Destino.

0: É 9h32, Daiane, aumenta o volume aí que essa música é o maridão tá mandando pra você, o Fábio, né? Henrique e Juliano, o céu explica tudo.
1: Essa é uma das minhas preferidas. Ela é forte. 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

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Nove e trinta e seis, Léo Chaves e Ludmilla, Sol das 6.

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4: 9:47 menos é mais champanhe.

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1: 9h53, Emílio Eduardo, saudade contagiosa.

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2: É 957, Renan Raí, qualquer jeito.

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8: É 10h04 aqui na Melhor. 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

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Agora eu vou tocar um Bob Marley aqui, depois eu volto com o horóscopo do dia para você. Fique ligado!

É, vamos ao alerta. Os escorpianos passam o dia no alerta. A rotina deve ser sua aliada no trabalho. Adie todas as mudanças ou inovações. Não importa as suas vontades. A pessoa à sua volta. Evite ambientes... Não entendi bem. Ah, não imponha as suas vontades à pessoa à sua volta. Evite ambientes agitados. Cuidado com as imposições no amor. Agora você de Áries, Touro e Gêmeos. Ariano, Marte na sua positiva segunda casa traz influências animadoras. Pode haver boas mudanças no trabalho, satisfação com os negócios da família, com a pessoa amada. Cuidado com ciúmes. Números da sorte: 977, 7860. Para você de Touro, você já passou pela fase mais pesada do ano e agora está num período positivo. É só aproveitar. Tudo que envolva criatividade está em alta. Bons negócios, viagens, compras e solução de problemas familiares. Números da sorte: 598 e 3042. Para você de Gêmeos, o sol no seu signo traz alegrias. É o período do seu aniversário. Conquistas profissionais favorecidas e chances de iniciar seu próprio negócio. Tire proveito de contatos comerciais. Amor com carinho. Os números da sorte: 640 e 9.721. Daqui a pouco, Câncer, Leão e Virgem.

Atenção você de câncer, leão e virgem, canceriano. O atual período pede atenção com a saúde. Procure se livrar da ansiedade e exageros alimentares. Mas o planeta Vênus, no seu signo, colabora com as finanças e vida afetiva. Números da sorte 414-1335. Para você de leão, leonino, dia que deve evitar mudanças no trabalho e negócios, terá que dar atenção ao setor financeiro. A autoconfiança deve prevalecer na vida familiar. No amor, evite as exigências, cuide da saúde, pratique esporte. Números da sorte, 708 e 0417. Para você de virgem, virginiano, nessa fase pode e deve ampliar seus contatos de trabalho, negócios e sair para compras. Estará bem com a família, saúde excelente, grande dedicação na vida afetiva. É que vem com carinho. Os números da sorte, 151 e 2189.

Atenção você de Libra, Escorpião e Sagitário. Libriano, com a Lua no seu signo, você sente as energias renascerem, aumentando a vontade de sair da rotina. Negócios em alta, pode viajar e pensar em curso profissionalizante. Não reprima seus sentimentos. Números da sorte 806, 6578. Escorpião, o seu dia será no alerta, evite impor seus pontos de vista, principalmente no trabalho. Não espere colaboração, fique na rotina. A família está muito exigente, haverá uma certa insegurança no amor. Números da sorte 023 e 4916. Para você de Sagitário, Sagitariano, dia que deve empregar sua energia para melhorar o trabalho, negócios e as finanças. Satisfação com a pessoa amada que está mais apaixonada. A família precisa de mais atenção. Números da sorte 283 e 5202. Daqui a pouco tem Capricórnio, Aquário, Peixes e os aniversariantes do dia.

Atenção você de Capricórnio, Aquário e Peixes. Capricorniano, a sua relação familiar atravessa um período movimentado. Continue cuidando da saúde, entusiasmo com os negócios, incluindo parcerias. Esqueça o passado, amor com participação, números da sorte, 372-8793. Para você de Aquário, aquariano, você com certeza terá um bom dia, tanto no trabalho como no lar. Positivo para compras, visitas, viagens e acertos familiares. Sorte em jogos e loteria. Valorize a vida afetiva. Números da sorte, 695-2653. Pisciano, período que deve evitar novos gastos e mudanças na vida familiar. Pode haver maior preocupação com o setor financeiro. Dê mais carinhos e apoio ao seu amor. Acerte as encrencas. Números da sorte, 462 e 9.439.

É, quem nasceu hoje tem uma grande facilidade para analisar os acontecimentos. Quando inicia uma tarefa, não para até terminá-la. A garra é uma das suas muitas virtudes. A capacidade mental é acima da média. É audacioso, inteligente e vitorioso. Parabéns aos aniversariantes do dia. Muitas felicidades, muitos anos de vida. 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
3: É das 36, Beto Kendi, Fragmentos da Minha Vida. E depois dessa música, eu tenho informações pra você.

Atenção, atenção, informação para você, dias de funcionamento do CMEIS nos pontos facultativos. Olha o cronograma. Ponto facultativo 2/4/2026, quinta-feira, antecede o feriado da Sexta-feira Santa, Paixão de Cristo. É, vai estar de plantão, CMEI Luísa Versuti Lopes. Dia 20 de abril, 20/4/2026, segunda-feira, antecede o feriado de Tiradentes. É, quem vai estar de plantão é o CMEI Leonardo Baltazar Marão. Dia 5/6/2026, sexta-feira, sucedendo o feriado de Corpus Christi, quem vai ficar de plantão é o CMEI Sérgio Batóquio Gonçalves. Dia 10/7/2026, sexta-feira, sucedendo o feriado da Revolução Constitucionalista de 1932, quem vai ficar de plantão é a CMEI Helena Locatelli Carmona. Dia 15/10/2026 é dia do professor. Vai ficar de plantão o CMEI Olímpia Francelina de Moraes Alves. Dia 30/10, sexta-feira, comemoração ao dia do servidor público, que é dia 28/10, né? Então, dia 30/10, CMEI Luísa Versuti Lopes estará de plantão. Dia 7/12, segunda-feira, antecede o feriado de Nossa Senhora Imaculada Conceição, a padroeira do município. Ficará de plantão o CMEI Leonardo Baltazar Marão. Nos dias 22, 23, 28, 29 e 30 de dezembro, é recesso escolar. Então, todas as unidades escolares de educação infantil da cidade abrirão para atendimento de sua comunidade. Em janeiro de 2027... CMEI Helena Locatelli Carmona atenderá as crianças da educação infantil como polo no período de 4/1/2027 a 3/2/2027, mediante preenchimento de ficha de inscrição pelo responsável da criança em sua unidade escolar. Então, tem que ir lá na unidade escolar e preencher a inscrição, tá? A ficha de inscrição. Dia 4/2, as crianças que frequentaram o plantão devem

retornar à sua unidade escolar onde está matriculada. Está aí a informação, e quem enviou foi a Maria Eunice Violim Brandes Salomão, que é a secretária municipal de educação.

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4: É, 10h53, Apoio Cultural, Loja de Imóveis Bechara. 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Obrigada, tanabiense. Identificando os YU720, canal 285, Educador FM 104,9. E essa todo mundo ouve. E a Maria da Nova Tanabi, tá ligadinha, tá mandando um alô pra toda a família, todos os ouvintes da rádio. Quinta-feira abençoada pra todos nós, amém pra todos nós, então. É, aqui é o Fábio. Fábio, eu toquei pra você a música, né, Fábio? Então tá certo. Esse aqui, quem que é? Tudo bem? Tudo bem? Flávia Sanches, tudo bem, graças a Deus, tudo bem com você também, família bonita. Rafa Torres, canais, casais trocados.

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1: Nossa última música do programa de hoje, fique agora com a programação da Educadora, feita com muito carinho pra você. Eu volto às 5 da tarde com Tarde Sertaneja. Amanhã às 8 horas tô aqui de novo com você, com toda essa satisfação, pra uma manhã feliz, agradável, suave, né? Algumas informações, horóscopo do dia e tudo mais. Valeu, beijo, tchau.

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0: 11:02. 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
3: Fala, gente boa. E aí, beleza? Tudo bem por aí? Tudo certinho? Estamos de volta para mais uma edição do nosso Conexão Nacional aqui na sua rádio preferida. Tudo bem por aí? Eu sou Eduardo Maidana. Estamos chegando e ficamos juntos a partir de agora e pelos próximos 120 minutos com música, alto astral, informação e entretenimento. 28 de maio de 2026 é o dia de número 148 do calendário gregoriano. A gente tem pela frente 217 dias antes de o ano terminar. Hoje é dia mundial do hambúrguer, que delícia! Ainda é dia internacional pela saúde da mulher e também é dia nacional de redução da mortalidade materna. Junto comigo, Jane de Paula, Joel Cabral, Vini Soares, nosso time 10 fazendo conexão desta quinta-feira que tá no ar. 120 minutos de alegria no ar. Aqui tem música, informação e aquela vibezinha gostosa que você gosta. Só pra começar, Zé Felipe e Ana Castela, sua boca mente. Boa quinta-feira, começou.

0: Essa é Neto Cristian.
1: Escolho esse.
2: Veneno, Murilo Rufi, Zaneta e Cristiano, pra você ouvir aqui no nosso Conexão Nacional, programa oficial da música boa, destacando, rolando as melhores, as queridinhas, as músicas mais bombadas do Brasil. A gente volta em seguida com muito mais, tá? Só tá começando. A gente volta, é rapidão, fica por aí.
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6: 11 horas e 16 minutos.
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4: Um dia histórico. Foi assim que o presidente da Câmara, Hugo Mota, classificou esta quarta-feira, depois da aprovação da PEC que acaba com a escala 6-1. Foram 472 votos a favor e 22 contra no primeiro turno e 461 a favor e 19 contra no segundo turno. Desses contrários, no segundo turno, foram 9 deputados do PL, 4 do Novo, 2 do MDB e 1 do União Brasil, do PSD, do PP e do Missão, além de 33 deputados ausentes. Mesmo assim, o placar foi muito superior ao mínimo necessário, 308 votos, para aprovar a PEC, que agora vai para o Senado. A votação, desde a comissão especial até o plenário, foi acompanhada de movimentos de trabalhadores, sindicatos e estudantes, que tinham até um grito de protesto. Trabalhador, preste atenção, a 6-1 só é boa para o patrão. Ao final, já depois das 10 horas da noite, o presidente da casa, Hugo Mota, cravou o resultado.
5: Sim, 461, não 19. Está aprovada em segundo turno a proposta de emenda à Constituição número 221 de 2019. Em votação, a redação final. Aqueles que forem pela aprovação, permaneçam como se acham. Aprovada.
6: Aprovada!
5: A matéria vai ao Senado Federal.
4: Mas, afinal de contas, o que foi aprovado? Foi aprovada a PEC, que acaba com a escala 6-1 já 60 dias depois dela ser promulgada. Ou seja, depois desse prazo, o esquema trabalhado será de 5 dias para 2 de folga e já vai ter uma redução na jornada semanal. Vai passar de 44 para 42 horas. Depois de um ano, reduz mais 2 horas. Ou seja, em 14 meses, a jornada semanal vai passar de 44 para 40 horas sem redução de salário. Para os casos específicos, como quem trabalha no esquema 12x36 ou que trabalha em atividades essenciais como saúde, segurança, limpeza urbana e transporte, os acordos coletivos vão prever o regime de compensação para garantir esses 2 dias de descanso semanal. E aqueles com diploma de curso superior e que ganham mais de R$ 21.188, que é 2,5 vezes o teto do INSS, ficam de fora. Não terão de obedecer à redução da jornada, nem o controle de horas. A ideia é combater a pejotização. A PEC 6-1 agora vai para o Senado, onde já começaram as negociações. Esta semana mesmo, o presidente da Casa, Davi Alcolumbre, recebeu empresários que pediram pé no freio. Querem segurar a tramitação da proposta. Alegam perdas de produtividade. Mas ainda na noite dessa quarta após o resultado, Hugo Mota voltou a dizer que a aprovação é uma questão de saúde, de qualidade de vida e que não afeta a produção.
5: A redução da jornada não é vilã de produtividade. Precisamos reconhecer uma realidade. O Brasil está entre os países com maior carga horária de trabalho no mundo. Ao mesmo tempo, convive há décadas com a estagnação da produtividade. Isso mostra que produtividade não pode continuar sendo medida apenas pela quantidade de horas trabalhadas. Trabalhadores mais descansados produzem mais. Ambientes de trabalho mais saudáveis reduzem faltas, afastamentos e rotatividade.
4: Mesmo com resistências no Senado, os apelos do governo e das categorias é para que o texto seja votado logo, pelo menos antes das eleições de outubro, mas que seja discutida com calma. Davi Alcolumbre, que é o presidente da casa, ainda não falou oficialmente sobre o calendário, mas já tem requerimentos pedindo sessões temáticas para debater os impactos sociais e econômicos do fim da 6-1. Da Rádio Nacional em Brasília, Priscila Mazenotti.
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8: Prazer imenso ter você por aqui ligado conosco, curtindo a programação da Rádio Mais Ouvida. Obrigado pela sua companhia e audiência. É um prazer ter você aí.

sintonizado, fazendo a programação pelo radinho, pelo site ou pelo aplicativo. Boa quinta-feira, a festa continua, tem mais música boa chegando. Seja pelo rádio, pelo site ou pelo aplicativo, todo mundo aqui, ó. Edson e Hudson, papel de homem, pra você ouvir aqui no nosso Conexão Nacional. Boa quinta.

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1: E aí, tudo bem? Tô chegando na quinta-feira com as notícias do mundo da música. E pra falar que Eduardo Costa promove novo DVD. Eduardo Costa começou os lançamentos do seu novo projeto audiovisual, Eduardo Costa do Velho Testamento. Apresentado nos últimos dias, os dois primeiros singles do DVD, Imagina Eu, que está sendo trabalhada nas rádios e nas redes sociais, e A Cabeça Passa. Gravado em Divinópolis, Minas Gerais, diante de mais de 12 mil pessoas, o DVD celebra os mais de 25 anos de carreira do cantor e resgata a essência musical que consolidou sua trajetória na música sertaneja. Imagina Eu chega como uma das inéditas do projeto e traduz a essência romântica que acompanha o cantor desde o início da carreira. A canção fala sobre alguém que acredita ter superado um grande amor, mas continua convivendo com as lembranças e a saudade de uma história que ainda permanece viva. Com interpretação forte e refrão marcante, a faixa ganha ainda mais intensidade em versos como "Se o povo tem saudade do que a gente viveu, Imagina Eu". Vale a pena conferir, hein? Imagina Eu, de Eduardo Costa, e as outras novidades. Daqui a pouquinho eu volto com mais notícias. Até já.
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0: Sonzeira da Simone Mendes e a Saudade Proibida, pra você ouvir aqui no nosso Conexão Nacional, programa oficial da música boa. Muito obrigado pela sua companhia e audiência, uma excelente quinta-feira, a gente volta em seguida.
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2: 11 horas e 38 minutos.
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1: 11 horas e 41 minutos.
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3: Bora que bora, gente boa, já estamos de volta com o nosso Conexão Nacional na sua quinta-feira. E olha que interessante, um levantamento revelou que mais da metade dos brasileiros que estão à procura de emprego utilizam a inteligência artificial para criar ou melhorar o seu currículo. Esse estudo trouxe essa informação na semana passada, mas o interessante é que alguns especialistas alertam que justamente por utilizar as inteligências artificiais para fazer esse trabalho de produção textual, organização do currículo, etc., os currículos acabam ficando meio padronizados, o que acaba na prática dificultando um pouco mais a entrada no mercado de trabalho. Sabe por quê? Porque aí o seu currículo não se diferencia, todos estão muito iguais, e aí aqueles que se diferenciam, que são feitos a mão, digamos assim, são aqueles que chamam a atenção dos recrutadores. Fica a dica, rapaz. 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Sempre aqui na Rádio da Galera, de segunda a sexta-feira, tamo junto. Com Eduardo Maidana. É hora da última saudade. Henrique Juliano, excelente quinta-feira.

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0: Matheus e Cauã, Lauana Prado, Admita, pra você ouvir aqui no nosso Conexão Nacional, programa oficial da música boa. Muito obrigado pela sua companhia, é um prazer ter você por aqui, sempre bem ligado conosco, fazendo a programação pelo radinho, pelo site ou pelo aplicativo. Fechamos a primeira hora, já depois do intervalo tem muito mais música. Tem a sua participação também. Então não troca de sintonia, fica por aí, eu volto já. 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
1: Nacional. 11 horas e 53 minutos.
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3: 11:58.
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5: Prazer imenso ter você por aqui ligado conosco, curtindo Conexão Nacional, que tá de volta aqui na sua rádio preferida. A propósito, uma excelente quinta-feira para você. Obrigado pela parceria. Eu sou Eduardo Maidana e sigo contigo, te fazendo companhia e tocando muita música boa. Você que tá apagando as velinhas hoje, nossos parabéns. Sucesso, saúde, felicidade, prosperidade, tudo de melhor na sua vida, viu? Aproveita ao máximo sempre. Bom, aniversariando também nesta quinta-feira, o Rafael Almeida, ator e cantor brasileiro. Parabéns, sucesso, saúde, felicidade, prosperidade, tudo de melhor na sua vida. Sempre por aqui com todo prazer e todo carinho do mundo na rádio mais ouvida. Yes! Cantam Diego e Victor Hugo Tubarões para começar mais uma hora.

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1: Voltei pra falar da música pra Copa, hein? Ludmilla, João Gomes, Veik e Zeca Pagodinho. De olho no lance, a gravadora Sony Music arremessou nos campos digitais um single para a trilha sonora da Copa do Mundo de 2026. O nome da música é Bate no Peito. Na teoria, a jogada é muito...

0: muito boa reunir 5 craques de diferentes gerações e estilos musicais. João Gomes, Ludmilla, Samuel Rosa, Veig e Zeca Pagodinho para cantar a inédita composição Bate no Peito, com produção musical de Papatinho. Vale a pena conferir, hein? E aí você fala se gostou ou não, tá? Bate no Peito com João Gomes, Ludmilla, Samuel Rosa, Veig e Zeca Pagodinho. Daqui a pouquinho eu volto com mais notícias. Até já!
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0: Jorge e Matheus, Cantada Boba, música linda demais pra você ouvir aqui no nosso Conexão Nacional, que toca as melhores, as queridinhas, aquelas que não saem da sua cabeça e nem da sua playlist, claro que a gente toca por aqui, afinal, tudo que a gente ouve com música, tudo que a gente faz com música é muito melhor, né? Dirigir, trabalhar, organizar a casa, enfim, é sempre bom fazer ouvindo música boa, informação, e o Conexão Nacional tá aqui pra isso.
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3: 12 horas e 12 minutos.
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2: 12 horas e 16 minutos.
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5: A sua quinta-feira é muito melhor aqui no Conexão Nacional. Que bom ter você ligado conosco, fazendo a programação pelo radinho, pelo site ou pelo aplicativo, onde quer que você esteja. Obrigado pela parceria de sempre. Tudo de melhor, vamos juntos. A festa por aqui continua. De norte a sul do Brasil, tá todo mundo sintonizado e curtindo. Zezé de Camargo canta aqui no Conexão, cada minuto. Boa quinta-feira!

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0: firme, hein?
1: Este é o Panda, te seguro, pra você ouvir aqui no nosso Conexão Nacional, programa oficial da música boa. Muito obrigado pela sua companhia e audiência, é um prazer imenso ter você por aqui ligado com a gente. Já tem muito mais música na reta final do Conexão Nacional, hein? É, dois palitos, a gente tá de volta. Tem muito mais aqui no seu Conexão. 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
2: O Ministério Público de São Paulo e a Receita Federal realizam nesta quinta-feira a segunda fase da Operação Carbono Oculto, que investiga a atuação do PCC, o primeiro comando da capital, no setor de combustíveis. Os agentes cumprem 59 mandados de busca e apreensão em 5 estados: São Paulo, Rio de Janeiro, Minas Gerais, Paraná e Mato Grosso do Sul. Na capital paulista, os agentes fazem buscas na Faria Lima, principal centro financeiro do Brasil. O foco são 6 novas fintechs, instituições de pagamento, que operavam como bancos paralelos do PCC e que teriam movimentado mais de 26 bilhões de reais em 4 anos. Entre 2022 e 2024, uma única dessas instituições recebeu depósitos de mais de 1 bilhão em espécie. A investigação apura também um esquema de adulteração de combustíveis com nafta, um solvente derivado do petróleo, e o uso de fundos de investimento, que teria causado prejuízos de 200 milhões aos cofres públicos. Batizada de Fluxo Oculto, essa nova fase tem como alvo também empresários, operadores logísticos e laranjas. O objetivo da operação é avançar no desmantelamento do esquema de fraudes, sonegação e lavagem de dinheiro no setor de combustíveis. As investigações apontam um sofisticado esquema do PCC, que ao mesmo tempo que lavava o dinheiro proveniente do crime, obtinha elevados lucros na cadeia produtiva de combustíveis. O uso de fintechs permitia dissimular os recursos de origem criminosa. Segundo os investigadores, a sonegação fiscal e a adulteração de produtos aumentavam os lucros e prejudicavam os consumidores e a sociedade. As 6 fintechs faziam parte de um poderoso núcleo financeiro. Elas eram utilizadas para compensações financeiras entre diversas distribuidoras e postos de combustíveis, além de empresas e fundos de investimento administrados pela organização criminosa. Havia ainda pagamentos de colaboradores, além de gastos e investimentos pessoais dos principais operadores. 3 fintechs informaram a Receita terem movimentado cerca de 8 bilhões entre janeiro e dezembro de 2025. Também foram identificadas transações de pelo menos 365 milhões em criptoativos das instituições de pagamento investigadas com empresas suspeitas de lavagem de dinheiro. Da Rádio Nacional em Brasília, Renato Ribeiro.
3: 12 horas e 30 minutos.
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7: 12 horas e 34 minutos.
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9: Prazer imenso ter você por aqui ligado conosco, curtindo Conexão Nacional, que tá de volta na sua rádio preferida. E ó, deixa eu te falar, 40 anos depois, o Arnold Schwarzenegger confirma que vai gravar uma nova sequência para Conan o Bárbaro. Lembra daquele filme lá de 1982? Pois é, parece que vai surgir uma sequência a ser gravada em 2027, provavelmente a ser lançada em 2028 ou 2029, que vai se chamar King Conor, ou o Rei Conan, né? Essa é a ideia. E parece que esse filme vai ser lançado, portanto, só em 2028, com Arnold Schwarzenegger de volta ao papel de Conan o Bárbaro. Será? Vamos aguardar pra ver.
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9: Aqui na Rádio da Galera, de segunda a sexta-feira, tamo junto. Agora tem Gustavo Lima, Proibido Terminar. Obrigado pela companhia e uma excelente quinta-feira.

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1: De volta, e pra falar que Simone estreia em agosto o show no Rio de Janeiro. Problemas de saúde de Francis Heim interromperam a temporada do show Embarcação, idealizado pelo compositor e pianista carioca, com Simone, e programado para ser apresentado no Rio de Janeiro, às terças de maio, no Teatro Ipanema. Contudo, a cantora segue em cena. Simone estreia em agosto, na cidade do Rio de Janeiro, o inédito show Que Mulher É Essa?, criado pela artista com direção do estilista Ronaldo Fraga, com músicas inéditas da voz grave de Simone. O roteiro do show Que Mulher É Essa? Prevê composições de Chico Buarque, além de Marina Lima, Rita Lee e Sueli Costa, entre outros nomes da música brasileira. O show Que Mulher É Essa? Chega à cena no dia 7 de agosto em apresentação na Casa Vivo Rio, no Rio de Janeiro, seguindo a turnê pelo Brasil. Fique ligado, amanhã eu trago mais notícias do mundo da música. Até lá, tchau!
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0: Danilo e Davi, não mexe nas minhas gavetas, pra você ouvir aqui no nosso Conexão Nacional, fechando e passando a régua em mais uma edição bacaninha do nosso Conexão Nacional. É um prazer ter você por aqui, obrigado pela parceria e audiência, votos de uma ótima quinta. Amanhã a gente tá de volta pra mais uma edição novinha em folha do Conexão, tchau!
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2: 12 horas e 46 minutos.

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2: 12 horas e 51 minutos.

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0: 12:54.
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4: Oi, chegamos por aqui, eu tenho muito modão a partir de agora, hoje quinta-feira, simbora nós! Central do Sertanejo, a partir de agora trazendo aí os melhores sucessos, viu?

isso, né? A gente dá uma pausazinha e a gente volta já já, viu? Tocando mais músicas. Estamos só na metade da nossa horinha, tá bom? Volto já!

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2: 13 horas e 21 minutos.
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0: 11:24.
1: Eita, nós! Ah, já sei. Você é daqueles que curte modão assim como eu.

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0: Ai, gente, que saudade. Já vou, mas coração partido, viu? Beijo no coração. Amanhã a gente se encontra por aqui no Central do Sertanejo, trazendo muito modão. Simbora, tchau, tchau.
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2: Educadora FM. 13 horas e 47 minutos.

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2: Oi, turma, chegamos na nossa quinta-feira, do jeitinho que você gosta, na melhor do seu rádio. Eu sou Evandro Filho e a partir de agora estamos juntos para curtir muito som, muita música bonita, alto astral. A gente começa o programa de hoje com Clarissa Súplica.

Dose com Jade Beraldo aqui no Conexão BR desta quinta-feira, prelúdio do fim de semana. Para você que tá trabalhando, chegando agora, fica à vontade, tem muito som legal, tem história bacana e agora tem Carol Biazin.

0: Ana Barrow com Offset, Comfort, fechando a primeira sequência de hoje. Ó, já tem aquele sonsaço de Maria Cecília e Rodolfo pra você.
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3: Muito bem, tem notícia que chega agora, sabe de onde? Da Espanha. Uma empresa espanhola começou a vender perfume com cheiro de livro novo. A fragrância mistura aroma de papel, madeira e café. Esse produto fez sucesso entre estudantes e professores. Já nas redes sociais, muita gente comentou que agora finalmente poderá cheirar cultura o dia inteiro. Ai, ai, ai, hein? Maria Cecília e Rodolfo, tá esperando o quê, hein?

0: Jennifer Lopez e David Guetta, uma dobradinha que traz uma energia surreal pra quinta-feira ficar sensacional.
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2: 14 horas e 22 minutos.
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11: Vamos começar com Taça Libertadores da América. O Corinthians perdeu em casa para o Platense da Argentina por 2-0. O Fluminense venceu La Guaira por 3-1 no Maracanã. Contou com o tropeço do Bolívar e acabou classificado para a próxima fase da competição. Copa Sul-Americana, o Atlético Mineiro venceu o Puerto Cabello por 1-0 e está classificado. O Vasco da Gama também se classificou para o playoff da competição. Ao vencer o Barraca Central da Argentina por 3-0, o Bragantino venceu o Carabobo da Venezuela 2-0 e também garantiu participação no playoff decisivo da competição. Taça Centro-Oeste, o Rio Branco venceu o Anápolis por 2-1, mas o Anápolis ficou com o título da competição e está na final da Copa Verde. Taça Sudeste, temos a definição dos finalistas, o Avaí que venceu Volta Redonda 3-0 e a Chapecoense que segurou o empate 2-2 com o Novo Horizontino. Pela Copa do Nordeste, o Vitória venceu o ABC por 4-3 e está na final, o Fortaleza venceu o Sport por 2-0 e está na decisão do torneio. Nesta quinta-feira, a bola rola para a Taça Libertadores da América, dois brasileiros em campo. 19h tem Palmeiras e Júnior Barranquilla da Colômbia. 21h30 da noite, Cruzeiro e Barcelona do Equador. E para fechar o tênis, o brasileiro João Fonseca chegou à terceira fase do Grand Slam de Roland Garros na França, ao bater o croata Dino Prismic por 3-7-2. Na próxima fase, o brasileiro vai encarar o croata Novak Djokovic. Na Rádio Nacional em Brasília, Bruno Mendes.
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2: Muito bem, de volta, esperando aí a sua mensagem aqui pelas nossas redes sociais. Ó, vai participando, deixa aí a mensagem, onde você está trabalhando, quem está contigo nesta quinta-feira, 28 de maio de 2026. Maio que já está chegando no final. É, não leve a mal, como diria aquela música do Kid Abelha, hein? Mas a gente canta com o Bruno Denner e o Gustavo Lima, Estado Civil.
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1: De medo, João Bosco e Gabriel com o Iker e Gilmar. Para os fãs de música sertaneja, para quem é fã daquela época de festa junina, tá chegando, hein? E aí, já preparou aquela sua camisa xadrez? Vai ser bom demais, Anitta.
2: Vai, vai, vai, vai. Vai.

0: Up from the Bottom, Linkin Park, aquele rock que a gente ama, na estação que a gente adora.
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2: 14 horas e 42 minutos.
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6: Olha, agora a notícia que eu trago para você vem da Noruega. Um homem esqueceu o carro destrancado e encontrou um

Um alce dormindo no banco de trás. O animal entrou para fugir do frio e acabou cochilando por mais de uma hora. Autoridades ambientais precisaram usar frutas para convencer o alce a sair sem destruir o veículo. Eu, hein? Hora de música, vai Skin de Baladeira.

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Felipe Rodrigo, uma das preferidas do Guilherme, que tá ligado aqui com a gente, o pessoal da Zona Rural, boa quinta-feira de Lida Campeira. Agora tem o rolo fixo do Mumuzinho.

0: Lance Abrams, fechando mais uma sequência. Show Conexão BR, que te faz companhia onde você estiver.
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2: 15 horas e 1 minuto.
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4: O ministro da Fazenda, Dario Durigan, afirmou que a segunda fase da Operação Carbono Oculto, deflagrada nesta quinta-feira, busca promover uma asfixia financeira da engrenagem que abastece as organizações criminosas. A investigação apura a atuação do PCC, o primeiro comando da capital, em um esquema de fraudes, sonegação e lavagem de dinheiro no setor de combustíveis. Dario Durigan explicou que o combate às organizações criminosas acontece no andar de cima, olhando a parte financeira que abastece e dá oxigênio ao crime organizado.
5: Feita a investigação e a gente espera avançar no combate ao crime organizado da maneira que importa, da maneira inteligente, que é fazendo asfixia financeira, identificando as questões que abastecem, de fato, essa engrenagem das organizações.

0: organizações criminosas. Essas fintechs foram identificadas, dadas as informações que a Receita passou a receber em meados de 2025, do ano passado. Também identificamos a utilização de criptoativos para fins de lavagem de dinheiro e vamos seguir avançando com essas operações.
1: A investigação apontou o uso de 6 fintechs como bancos paralelos do PCC, que movimentaram mais de 26 bilhões em 4 anos. O ministro Dario Durigan detalhou o fluxo financeiro da organização.
0: De um conjunto de operações de organização criminosa, cujo início é a adulteração de combustível, sonegação fiscal na importação de nafta, e que de fato leva à identificação de movimentação de algo como R$1 bilhão em espécie para algumas dessas fintechs, uma movimentação total de R$26 bilhões em 6 fintechs nos últimos anos.
1: Ainda de acordo com as investigações, a adulteração de combustíveis causou prejuízo de R$200 milhões em sonegação fiscal em 2 anos. O esquema usava empresas químicas, distribuidoras e postos de combustíveis, além de fundos de investimento. A operação desta quinta-feira, batizada de Fluxo Oculto, cumpriu 59 mandados de busca e apreensão em 5 estados, São Paulo, Rio de Janeiro, Minas Gerais, Paraná e Mato Grosso do Sul. Entre os alvos estão empresas, empresários e laranjas. Da Rádio Nacional em Brasília, Renato Ribeiro.
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2: 15 horas e 5 minutos.
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2: Aqui é o seu amigo Evandro na área com notícia que vem do México. Um ladrão desistiu do assalto. Sabe por quê? Depois que a vítima começou a cantar uma música sertaneja bem alta. Que loucura. Segundo testemunhas, o criminoso ficou sem reação, pediu desculpas e foi embora. Eu, hein? Que doido. E quer chamar logo.

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1: Que dia lindo, família! Ó!

0: James Brown, Obvious, essa daqui é novinha, mais uma que você pede na nossa programação, vai interagindo com a gente pelas nossas redes sociais aqui da rádio, tem muita coisa bacana, tem muito som legal e você vai curtindo onde você estiver.
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2: 15:23.
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6: Aqui é o seu amigo Evandro mais uma vez, trazendo aquele som que você adora e trazendo aquelas historinhas incríveis. Em Xangai, na China, um restaurante lançou um prato curioso: um sorvete com sabor de macarrão instantâneo. Você comeria? Olha, segundo os donos, a mistura representa a vida moderna. Algumas pessoas aprovaram, outras disseram que parecia sobremesa de universitário sem dinheiro. Eca, Maiara e Maraíza.
7: Existe uma teoria que se chama 90-10, onde uma pessoa tem 90% daquilo que você procura em alguém, só que você foca naqueles 10% que falta. Aí você sai pra rua, se aventura, e realmente você encontra aqueles 10%, mas não se deu conta que perdeu os 90%.
8: Era uma vez um cara que tinha um amor foda na mão. Tinha quase tudo, mas o quase tudo pra ele.

O som da Luísa Sonza. Diferentemente, a gente tem aquele som que você adora loucamente aí, viu? Olha, ela não é pra qualquer um, não, Gabriel Elias.

0: Ella Kim Benjamin, Different, Kind of Beautiful. Fechando mais uma sequência, show Conexão BR na sua quinta-feira.
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2: 15 horas e 41 minutos.
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5: Um salve campeão pra Vanessa, ficando mais velha hoje. O Carlos também, o José, o Matheus. Felicidades pra todo mundo. Bora de Vitor e Luan.

0: Esse som simplesmente é demais, hein? I Am Perfect World.
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3: 15 horas e 58 minutos.

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4: As contas do governo fecharam abril com superávit de 25 bilhões de reais, anunciou o Tesouro Nacional nesta quinta-feira. Ele leva em consideração as contas do Tesouro, Banco Central e Previdência. Comparado com o mesmo mês do ano passado, o saldo foi superior em 7 bilhões de reais. O número superou a própria expectativa do governo, que imaginava um resultado positivo de 17 bilhões e 800 milhões de reais. De janeiro a abril, o acumulado fechou em mais de 8 bilhões de reais positivos, contra o superávit de 73 bilhões no mesmo período de 2025. Essa diferença grande aconteceu devido ao pagamento antecipado dos precatórios. A meta do governo para este ano é um superávit de 34 bilhões de reais. O secretário adjunto do Tesouro, Davi Ataide, afirmou que a arrecadação começou a sentir a alta de preços do petróleo causada pela guerra no Irã.
10: O conflito eclodiu em março e isso começa a ter efeito sobre a arrecadação de abril, né? Então você paga o royalty de abril referente ao que foi de fato produzido pelo campo de petróleo em março, né? Então você tem esse lag e uma participação especial também que é referente aos grandes campos de petróleo, pega a arrecadação deles de 3 meses, também começou a pegar um pouquinho do efeito do aumento de preço em março.
4: A principal razão do resultado positivo foi o aumento da arrecadação, que cresceu mais que as despesas no mês passado. Destaque para imposto de renda de quem vive no exterior e sobre lucros com investimentos. Também houve ganhos com bom desempenho de vendas e serviços. No caso das despesas, pesou a entrada de mais beneficiários na Previdência e reajustes reais do salário mínimo e para servidores públicos. Da Rádio Nacional em Brasília, Gabriel Brum.
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11: Aqui é o Evandro, te fazendo companhia com notícia que vem do Canadá. Um supermercado colocou uma fila lenta para clientes que gostam de conversar. A ideia era ajudar idosos e pessoas solitárias. O resultado surpreendeu. Os jovens começaram a entrar na fila só para bater papo e reclamar do preço do tomate. Gente, até lá tem esse tipo de reclamação, hein? Apesar que o tomate está salgado. Tainara e Tatiane, dois tipos de gente.

0: esse grupo maravilhoso, meus irmãos, de propósito.
1: Sentir saudade.
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3: 16 horas e 22 minutos.
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5: Olha, o Juliano tá ligado aqui com a gente. Ele adorou o som da Lady Gaga que a gente tocou agora há pouco. Um abraço pro Gabriel, pro Silvio. O Carlinhos tá por aqui também. E agora tem Breno Ferreira.

sua vida. Vai, Jorge Henrique Rodrigo, pessoal da Zona Rural curtindo o nosso programa, você no posto de combustível, na loja de conveniência, muito obrigado pela audiência. Agora tem a Claudinha Leite.

0: som de Fire Williams com Miley Cyrus, Doctor, fechando o Conexão BR de hoje. Gente, valeu pela audiência, até a próxima.
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2: 16 horas e 36 minutos.
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0: 16:53.
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0: 5 e 5 aqui na melhor. Boa tarde, ouvintes da Educadora FM. Eu sou a Clara Piovesani e vou ficar com você até as 7 da noite com o programa Tarde Sertaneja. No estúdio de gravações, DJ Luiz Cláudio, manutenção dos computadores Anderson Bernardo, direção geral Valdomiro Bernardo.
1: Lá perto da pica, tá?
0: Que seu final de tarde seja tranquilo, agradável, saudável. Zé Ricardo e Tiago, atrai o que fala.

0: 511, o celular tá ligadinho. Valeu, celular. Boa tarde pra você. Já desejado, só na riqueza e na pobreza.
1: A geladeira está vazia. 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
3: É 5h15 na melhor. 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
3: Zeneto e Cristiano, largado as traças.
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Vila Bagagem, localização com a participação de Maiara e Maraísa.

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2: 5h31, Vitor Fernandes, saudade e solidão.

135 aqui na Melhor. 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Zezé de Camargo e Luciano, o cotovelo vai doer.

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8: 5h42, é Lucas e Matheus, Pupurri de Viola.

5h45 aqui na Melhor. Zé Felipe e Gustavo Lima, tiro certo.

É 5h48 aqui na Melhor, Apoio Cultural Organização de Luto São Luís, Empresa Funerária São Luís, serviços funerários completos e personalizados, com ou sem plano funerário, Funerária São Luís, em frente ao Velório Municipal, Fone Zap 3272-1739. 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João Bosco e Vinícius, Matheus, segunda taça.

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2: 5:55, Zé Neto e Cristiano, nome proibido.

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1: 5h57, Jean Giovanni, dou a cara pra bater.
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6 e 1 aqui na Melhor Apoctural Farmácia Naturale. 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Uma farmácia completa. 6 e 2, Matheus e Cristiano.

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1: 6:05 aqui na Melhor. Foge de mim.
2: O ato de querer uma mulher é uma vontade doce.
3: Mas se fica só na vontade, não vem a saudade, né, Chitão?
2: É, e nem o doce.

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8: É 6 e 12, Avenida Boiadeira.

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Obrigado, tanabiense! Seis e 18, Edson Hudson.

0: Hoje não.
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4: É 6h23 aqui na melhor. 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
3: É 6:32, Fernando Sorocaba, a casa caiu.

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1: 6:36. Aumenta o volume aí, Águas do São Francisco, Ginegeno.

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3: 6h40 aqui na Melhor, Lucas e Luan. Participação Jorge Matheus, pense em mim.

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6: 6h46, cheiro de shampoo.

6h57 é a nossa última música do programa de hoje. Fica agora com a Voz do Brasil. Em seguida, a programação da Educadora, feita com carinho pra você. Eu volto amanhã às 8, tá bom? Amanhã sextou, né? Sextou amanhã às 8 horas. Estou aqui com você para uma manhã feliz, né? Suave, gostosa, feliz. Valeu. Beijo, tchau.

0: noticiar os fatos que ajudam a construir um novo país. Direto dos estúdios da Empresa Brasil de Comunicação, em Brasília, vem aí a Voz do Brasil.
1: Em Brasília, 19 horas.

0: federal que movimentaram o país no dia de hoje.
1: Boa noite.
2: Boa noite para você que nos acompanha em todo o país.
1: Quinta-feira, 28 de maio de 2026.
2: Vamos ao destaque do dia: emprego.
1: Brasil tem o menor desemprego para o trimestre encerrado em abril desde 2012.
2: Em abril foram geradas mais de 85 mil novas vagas de trabalho formais. Luana Karen.
3: O Brasil encerrou abril com mais de 47 milhões e 800 mil empregos com carteira assinada.
1: E ainda, presidente Lula sanciona projeto que cria a Universidade Federal Indígena.
2: Será a primeira instituição de ensino superior do país voltada aos povos originários.
4: Aos poucos a gente vai ensinando o mundo a compreender que é possível, de forma civilizada, a gente garantindo a todos aqueles que habitam o planeta a ter os seus direitos.
1: Você vai ouvir também: combate ao crime organizado.
2: Nova operação avança na asfixia financeira e no fim das fraudes no setor de combustíveis.
1: Ação também impede que gasolina adulterada seja repassada aos consumidores.
2: Na apresentação da Voz do Brasil hoje, Mariana Jungmann e Luciano Seixas.
1: E acompanhe a gente ao vivo, acesse radiogov.ebc.com.br ou o canal Gov na sua TV aberta.
2: O emprego no Brasil continua em crescimento.
1: No mês de abril, foram criados quase 86 mil postos de trabalho com carteira assinada.
2: E a taxa de desocupação no país é a menor desde 2012.
3: Em abril, a atendente Willy da Silva conseguiu uma posição em um restaurante no centro de Brasília. Ela estava desempregada há 6 meses e buscava uma oportunidade de trabalho que permitisse que ela tivesse mais tempo com os filhos.
5: Porque eu curto muito as crianças agora, né? Final de semana eu tô em casa com eles, é feriado, eu não trabalho. É uma coisa garantida, né? Ter um emprego fechado. Com a carteira assinada e tudo, eu vou ter todos os meus direitos, um dia eu sair e tudo mais.
3: Assim como Willy, milhares de brasileiros conseguiram um emprego no país este ano. Cenário captado pela Pesquisa Nacional por Amostra de Domicílios. De acordo com a PNAD Contínua, a taxa de desocupação no trimestre encerrado em abril foi de 5,8%, o menor nível da série histórica iniciada em 2012 para o período. No mesmo trimestre do ano passado, o percentual de pessoas procurando emprego no Brasil estava em 6,6%. A taxa de desocupação calculada pelo IBGE inclui apenas pessoas desempregadas que estão disponíveis para trabalhar e tentando encontrar uma posição. A coordenadora de pesquisa por amostra de domicílios do IBGE, Adriana Beringui, comentou o resultado.
6: O nível da ocupação segue em patamares elevados, né? Mostrando que a capacidade de geração de trabalho e renda no mercado brasileiro segue de forma sustentada.
3: Outro dado que mostra o bom momento por que passa o mercado de trabalho no Brasil é o Cadastro Geral de Empregados e Desempregados, o CAGED, que mede a quantidade de trabalhadores com carteira assinada. Segundo o CAGED, em abril, foram criados no país 85.888 empregos formais. 3 dos 5 grupos da atividade econômica monitorados tiveram saldo positivo. Serviços, construção e indústria. Já entre as unidades da federação, 24 das 27 criaram empregos em abril, com destaque para São Paulo, Rio de Janeiro e Minas Gerais. O ministro do Trabalho e Emprego, Luiz Marinho, destacou que o país deve continuar gerando empregos formais.
7: O potencial da economia brasileira é de crescimento. Ele vai continuar crescendo, portanto, creio que nós teremos mais de 1 milhão de empregos gerados como possível esse ano.
3: De acordo com o CAGED, o Brasil encerrou abril com mais de 47 milhões e 800 mil empregos com carteira assinada. O salário médio de admissão em abril foi de R$ 2.386,56. Reportagem Luana Karen.
1: Em suas redes sociais, o presidente Lula destacou a aprovação na Câmara dos Deputados do fim da escala de trabalho 6x1, sem redução de salário.
2: Segundo ele, as 2 folgas semanais significam mais tempo para estudar, se divertir, cuidar da saúde e ver os filhos crescerem.
1: Hoje, o presidente comemorou a aprovação durante encontro com a presidente do Suriname e disse que é uma conquista da sociedade brasileira.
4: Quem sabe um dia a gente consiga fazer com que as pessoas trabalhem o suficiente para sobreviver, o suficiente para enriquecer a economia brasileira, mas o suficiente para que eles possam ser felizes no mundo do trabalho.
2: Durante o programa Bom Dia Ministro, produzido pela Empresa Brasil de Comunicação, Paulo Pereira, do empreendedorismo, da microempresa e da empresa de pequeno porte, comentou um impacto sobre as mulheres.
8: Vou pegar um exemplo, as trabalhadoras domésticas, né, que vão ser muito afetadas pela escala 6x1. Nós temos 1,5 milhão de trabalhadoras domésticas. A mulher trabalha 6 dias, chega em casa, vai fazer o quê? Trabalhar. Cuidar dos filhos, cuidar da família. Então, o impacto sobre as mulheres, sobre os setores menos escolarizados, sobre os setores de menor renda é muito grande para que essas pessoas possam ter uma vida melhor, cuidar melhor das suas famílias e, como eu estava dizendo, estudar mais, empreender mais. É importante ressaltar isso. O impacto econômico vai ser bom para muitos segmentos. E aqueles segmentos que podem ter um impacto diferente, nós vamos cuidar, nós vamos achar soluções.
1: A proposta do fim da escala 6x1 segue agora para avaliação do Senado Federal.
2: Passo inédito para o futuro dos povos indígenas no Brasil.
1: O presidente Lula sancionou agora há pouco a lei que cria a Universidade Federal Indígena, a primeira do país.
2: Com sede em Brasília, a nova universidade terá camping em diferentes regiões e vai oferecer cursos de graduação e pós-graduação.
9: Prevista para entrar em atividade no próximo ano, a UNINDE, Universidade Federal Indígena, será destinada a valorizar os saberes dos povos originários e práticas ancestrais. O ministro dos Povos Indígenas, Eloy Terena, é formado em Direito e diz que a Universidade Federal é um sonho de lideranças indígenas visionárias. Ele relata que a iniciativa será o maior investimento na escolarização dos povos indígenas.
10: A universidade será composta por indígenas em seus quadros e irá retratar essa pluridiversidade étnica que é o nosso país.
9: A Universidade Federal Indígena atenderá inicialmente 2.800 estudantes. A sede será em Brasília, mas unidades descentralizadas serão construídas em outras regiões do Brasil de acordo com a demanda e com concentração dos povos indígenas. O ensino será voltado para a formação nos níveis de graduação e pós-graduação. Os cursos terão ênfase em gestão ambiental e territorial, políticas públicas, sustentabilidade socioambiental, línguas indígenas, saúde, direito, agroecologia, engenharias e tecnologias e formação de professores. Para o presidente Lula, o Brasil não pode abrir mão dos saberes milenares dos indígenas.
4: Aos poucos a gente vai ensinando o mundo a compreender que é possível, de forma civilizada, a gente garantindo a todos aqueles que habitam o planeta a ter os seus direitos. E a gente não pode prescindir do conhecimento milenar que os povos indígenas acumularam ao longo de tanto tempo nesse país e no mundo. Cabe agora ao Estado brasileiro pegar o prédio, prepará-lo para que a gente possa, no menor prazo de tempo, fazer uma festa com os novos alunos que vão entrar.
9: A UNINDE vai contribuir para a formação de profissionais especializados em educação intercultural e garantir a preservação das 274 línguas faladas pelos 305 povos indígenas do Brasil. Reportagem Graziele Bezerra.
2: O presidente Lula recebeu hoje a presidente do Suriname, Jennifer Gerling Simons.
1: No encontro, os dois líderes assinaram acordos de cooperação e se comprometeram a estreitar laços entre os países.
11: Durante visita oficial, a presidente do Suriname, Jennifer Gerling Simons, chegou ao Brasil acompanhada de mais 5 ministros. Durante encontro com o presidente Lula, os líderes assinaram 13 acordos de cooperação em áreas como defesa, segurança pública, comércio, energia e proteção da Amazônia. O Suriname vive um momento de crescimento econômico após a descoberta de grandes reservas de petróleo e gás natural. Lula afirmou que o Brasil quer ampliar ainda mais o comércio bilateral. Mesmo com um crescimento de 25% desde 2023, o presidente afirmou que ainda existe potencial para esse aumento.
4: Como vocês agora vão se transformar em grandes produtores de petróleo, a Petrobras pode trabalhar com vocês. Aí a gente vai poder equilibrar a balança comercial, porque nós vamos importar um pouco de petróleo de vocês para compensar a nossa colaboração com o Suriname.
11: Na área ambiental, os dois países pretendem ampliar ações conjuntas de combate ao desmatamento e ao crime organizado na Amazônia, como afirmou o presidente Lula.
4: Estamos unindo esforços regionais no enfrentamento ao narcotráfico, ao tráfico de drogas, pessoas e armas de fogo. O novo acordo com a Polícia Federal vai ampliar nossa cooperação no combate a ilícitos transnacionais, com destaque aos crimes ambientais e de mineração.
11: Os governos também assinaram acordos para ampliar as conexões aéreas e marítimas entre os dois países e avançar no chamado Anel das Guianas, projeto de integração regional que liga o norte do Brasil aos países vizinhos da região amazônica. Reportagem Raquel Mariano.
2: Quase 60 mandados de busca e apreensão foram cumpridos hoje na Operação Fluxo Oculto.
1: A ação conjunta entre o governo do Brasil e estados tem como objetivo desmantelar fraudes e lavagem de dinheiro no setor de combustíveis.
12: Nesta nova fase da Operação Carbono Oculto, foram cumpridos 59 mandados de busca e apreensão em 5 estados: São Paulo, Paraná, Mato Grosso do Sul, Minas Gerais e Rio de Janeiro. A ação, batizada de Fluxo Oculto, contou com a participação de órgãos federais e estaduais. O alvo é um esquema criminoso no setor de combustíveis, envolvendo fraudes, sonegação e lavagem de dinheiro. As investigações identificaram 6 novas fintechs, empresas voltadas para serviços financeiros digitais, que na verdade operavam como bancos paralelos das organizações criminosas. O ministro da Fazenda, Dario Durigan, destacou a grande movimentação financeira das fintechs no esquema.
13: Uma movimentação total de 26 bilhões de reais em 6 fintechs nos últimos anos, o que acende o sinal de alerta dos órgãos de inteligência, que a gente espera avançar no combate ao crime organizado da maneira que importa, da maneira inteligente, que é fazendo asfixia financeira.
12: Em outra frente de atuação, os agentes cumpriram mandados contra empresas e pessoas que atuavam na adulteração de combustíveis. Somente com um esquema que utilizava nafta petroquímica, os prejuízos aos cofres públicos atingem a marca de 200 milhões de reais em 2 anos. De acordo com o diretor da Agência Nacional do Petróleo, Gás Natural e Biocombustíveis, Júlio Nishida, a operação vai impedir que milhões de litros de gasolina adulterada sejam repassados aos consumidores.
14: A Agência Nacional do Petróleo, em etapas anteriores, interditou e apreendeu pouco mais de 2,5 milhões de litros de gasolina adulterada com essa nafta, e com o trabalho de hoje, a gente impede de outro quantitativo igualmente danoso chegar ao consumidor, chegar à sociedade, em fraudes que envolvem qualidade, dano ao consumidor, dano ao erário, lavagem de dinheiro e vários outros danos à sociedade.
12: Participam da Operação Fluxo Oculto 135 servidores da Receita Federal, além de dezenas de servidores dos órgãos parceiros. Com locução de Graziela Mendonça, reportagem Gabriela Noronha.
2: Em 2015, com o rompimento da barragem do Fundão em Mariana, Minas Gerais, despejou-se resíduos tóxicos e lama no Rio Doce, contaminando a água em Minas Gerais e no Espírito Santo.
1: Desde então, a água do rio vem sendo monitorada. Inicialmente, esse trabalho era feito pela Fundação Renova, que foi extinta em 2024.
2: Agora, com o novo acordo do Rio Doce, o monitoramento passa a ser feito pela FUNASA, a Fundação Nacional de Saúde, ligada ao Ministério da Saúde.
1: Esse mês, a FUNASA começou a segunda etapa de verificação e testagem da qualidade da água em 173 pontos dos dois estados.
2: Mais cedo, nós conversamos com Lenildo Moraes, presidente da Fundação, sobre esse trabalho e também sobre a segurança hídrica proporcionada pelo programa Cisternas, na região do semiárido brasileiro. Acompanhe.
1: Presidente Lenildo Moraes, um prazer ter o senhor com a gente aqui na Voz do Brasil. Vamos começar falando do trabalho que a FUNASA vem desempenhando no monitoramento da qualidade da água do Rio Doce. Isso é necessário ainda por causa das consequências do rompimento da barragem do Fundão em Minas Gerais em 2015. Como é que é feito e onde é feito esse monitoramento?
15: Boa noite a todos os ouvintes da Voz do Brasil, boa noite Mariana, boa noite Luciano Seixas. Olha, a Operação FUNASA presente no Rio Doce começou com três frentes simultâneas, né? De monitoramento da qualidade da água em 32 municípios de Minas Gerais e do Espírito Santo. A operação começou com 173 pontos de monitoramento ao longo da bacia do Rio Doce. É importante dizer que a primeira frente foi no município de Mariana e no Vale do Aço. A segunda percorreu cidades do meio do Rio Doce e da divisa entre Minas Gerais e Espírito Santo, incluindo Governador Valadares, Conselheiro Pena, Resplendor e Aimorés. E a terceira e última frente foi nos municípios capixabas, lá no Espírito Santo, com coletas em Aracruz, Linhares, Colatina, São Mateus, Conceição da Barra e Marilândia. A FUNASA disponibilizou a nossa equipe, né? Três unidades móveis, junto com as equipes, para coleta da qualidade, né? Identificar a qualidade da água, além de carros, apoio de equipes técnicas especializadas. Os laboratórios móveis permitiram a realização de análises físicas e químicas e microbiológicas, né? Isso foi importante, porque a partir daí nós podemos identificar a real qualidade, né? E necessidade de futuras ações que a gente precisa fazer a partir dessas análises.
2: Presidente, quando é que os resultados desse monitoramento serão divulgados, especialmente para as comunidades atingidas pela contaminação lá de 2015?
15: As análises já estão em fase final de análise, né? Devemos entregar nos próximos dias. Mais tardar a próxima semana, nós já estaremos com todos esses dados monitorados para que a gente possa apresentar para toda a sociedade.
1: E esse monitoramento, ele vai ser permanente, presidente? Como é que vai ser a periodicidade desse acompanhamento?
15: Vai ser permanente. Nós já temos um acordo de cooperação técnica assinado com a AGESUS, que é a Agência Brasileira de Apoio à Gestão do SUS, e ele vai permitir que o governo, através da FUNASA, Fundação Nacional de Saúde, através de seus técnicos, possa fazer esse monitoramento de forma permanente.
2: E existe um outro trabalho desempenhado também pela FUNASA em relação à segurança hídrica, que é o programa Cisternas. Como é que ele atua para garantir água para as famílias de regiões secas ou semiáridas?
15: A iniciativa permite acesso regular à água potável para consumo humano por meio da captação e armazenamento da água da chuva. É importante que as populações do semiárido que estão nos escutando já sabem como funciona. Então, na realidade, nós, na prática, o programa ele funciona como uma instalação de reservatórios, né? Os reservatórios têm capacidade de 16 mil litros conectados aos telhados das residências, né? Então, nos períodos das chuvas, a água é captada, filtrada e armazenada para ser utilizada nos meses de estiagem.
1: O presidente, quantas famílias já são atendidas pelo programa atualmente? Há previsão dele ser ampliado?
15: Olha, nós estamos atendendo agora 20.976 famílias, quase 21 mil famílias. E a ideia é que a gente faça essa ampliação ainda, tá certo? Os estados beneficiados nessa primeira etapa são Bahia, Ceará, Minas Gerais, Paraíba, Pernambuco, Piauí, Rio Grande do Norte e Sergipe, né? Os investimentos chegam a 250 milhões de reais.
2: E quais são os critérios de seleção das famílias atendidas pelo programa de cisternas?
15: Olha, boa pergunta, Luciano. Olha, o edital estabelece alguns critérios obrigatórios para participação. Por exemplo, as famílias precisam viver em comunidades rurais do semiárido, não ter acesso regular à água potável por rede de abastecimento e não ter sido atendido por programas de cisternas. Além, é claro, das residências ter as condições mínimas para instalação do equipamento. Telhado adequado, a captação da água e da chuva, é importante que se tenha espaço suficiente no meio do terreno, né, para poder ter essas condições técnicas necessárias. Outro dado importante é que os critérios são situação de vulnerabilidade social, a pessoa tem que estar inscrita no CAD único. As famílias chefiadas por mulheres têm prioridades. A presença de pessoas pessoas com deficiência também. Se é um deficiente na família, um deficiente físico, no núcleo familiar, tem prioridade também. E, obviamente, e um dado muito importante, que está se dando como prioridade também as populações de comunidades quilombolas.
1: Agora, presidente, as famílias que tiverem interesse em receber esses equipamentos, elas devem fazer o quê? Procurar a prefeitura, a FUNASA diretamente, preencher um cadastro? Como é que funciona?
15: Olha, essas 20.976 cisternas já foram feitas a partir de um critério já estabelecido pela FUNASA. A prefeitura fez o levantamento inicial e encaminhou a superintendência, né, da FUNASA, e as pessoas agora devem procurar a prefeitura para poder saber quais os locais. A prefeitura previamente já tem todas as comunidades que vão ser beneficiadas. E nós da FUNASA também. Nós vamos divulgar todas as comunidades que foram pré-selecionadas pelas prefeituras.
2: Muito bem, nós conversamos com o presidente da FUNASA, a Fundação Nacional de Saúde, Lenildo Moraes. Muito obrigado por sua entrevista aqui, a Voz do Brasil.
15: Obrigado, Mariana. Obrigado, Luciano. Boa noite a todos os ouvintes da Voz do Brasil.
1: O Ministério da Previdência Social e o INSS realizam nesse fim de semana um grande mutirão para atendimentos em diversas regiões do país.
2: São mais de 59 mil vagas destinadas a perícias médicas e avaliações sociais do INSS. As etapas obrigatórias para concessão de benefícios previdenciários e assistenciais.
1: O secretário de Regime Geral de Previdência Social, Benedito Brunca, disse que o tempo de espera vem caindo e destacou a importância do agendamento.
16: No Brasil, o tempo médio de espera no mês de abril estava em 40 dias. Na parcial que tiramos esta semana, esse tempo médio já caiu para 30 dias, o que é uma evolução de 10 dias. É importante que as pessoas que estão aguardando os atendimentos possam entrar em contato ou com o 135 ou no próprio aplicativo do meu INSS para poder fazer a confirmação e antecipar seu atendimento, porque isso vai abreviar o tempo da decisão do seu benefício.
2: Hoje, dia 28 de maio, é comemorado o Dia Internacional da Dignidade Menstrual.
1: No Brasil, dados do IBGE indicam que 15% das adolescentes deixaram de ir ao menos um dia na escola por falta de absorvente.
2: Para tentar mudar essa realidade, o governo do Brasil promove o Programa de Proteção e Promoção da Saúde Menstrual.
1: Em 2 anos, mais de 3 milhões de pessoas foram beneficiadas com itens de higiene e ações educativas.
17: A mineira Mariana Soares conta que menstruou pela primeira vez aos 13 anos de idade e desde então sintomas como fortes dores e enjoo são comuns para ela. Hoje, aos 22 anos, ela luta para que mais mulheres possam falar sobre saúde menstrual.
18: Eu sei que tem muitas vozes de meninas que sofrem como eu, mas não têm a oportunidade de às vezes saber que ela pode viver melhor. Isso é um direito nosso.
17: Combater preconceitos e tabus é um dos objetivos do festival Alana Ideia Fest 2026, para tratar sobre dignidade menstrual e proteção de meninas e adolescentes, como explica a diretora executiva do Alana, Flávia Dória.
19: 6 entre cada 10 meninas têm a rotina escolar abalada por essas dores menstruais e 4 em cada 10 meninas chegam a faltar na escola pelo menos uma vez por mês por causa dessas dores, que muitas vezes são incapacitantes. A gente precisa falar sobre isso.
17: A programação faz parte das ações do Dia Internacional da Dignidade Menstrual, comemorado nesta quinta-feira. Desde 2023, o governo do Brasil distribui de forma gratuita absorventes por meio do Programa de Proteção e Promoção da Saúde Menstrual. Em 2 anos, mais de 500 milhões de unidades já foram distribuídas, de acordo com a Coordenadora Geral de Atenção à Saúde das Mulheres do Ministério da Saúde, Mariana Seara, além do fornecimento de produtos, ações educativas.
20: O programa tem um eixo de dispensação desses absorventes, né? Através do programa Farmácia Popular. E hoje é possível retirar essas autorizações para os beneficiários que estão inscritas no CadÚnico através do aplicativo Meu SUS Digital. A segunda forma é através do programa Pé de Meia e a terceira forma é justamente na Unidade Básica de Saúde, onde além da autorização, ela vai poder também ter todo o leque de informações.
17: Lembrando que o absorvente é distribuído de forma gratuita e o benefício é destinado a pessoas com idade entre 10 e 49 anos, inscritas no CadÚnico e com renda mensal de até R$218, estudantes da rede pública de baixa renda e pessoas em situação de rua. Reportagem Gabriela Noronha.
2: Amanhã é o último dia para fazer a declaração do imposto de renda.
1: A Receita Federal já recebeu mais de 37 milhões de declarações e a expectativa é chegar a 44 milhões de documentos.
2: Quem entregar fora do prazo estará sujeito à multa.
1: E essas foram as notícias do Governo do Brasil.
2: Uma realização da Secretaria de Comunicação Social da Presidência da República.
1: Com produção da empresa Brasil de Comunicação.
2: Fique agora com as notícias do Poder Judiciário e do Congresso Nacional. Boa noite.
1: Boa noite para você e até amanhã.

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2: STF homologa acordo para viabilizar operação de crédito ao BRB.
3: STJ define que qualificadora de violência de gênero também se aplica a agressões contra a mulher em relação homoafetiva.
2: Semana na conciliação. Trabalhadores de empresa de tratamento de água e saneamento de Campinas fecham um acordo de mais de 7 milhões de reais.
3: Boa noite, eu sou Marcela Luiza.
2: E eu sou Walter Lima.
3: O Supremo Tribunal Federal homologou nesta quinta-feira um acordo entre a União, o Governo do Distrito Federal, o Banco Central e o Banco de Brasília para viabilizar uma operação de crédito destinada ao reforço financeiro do BRB.
2: A decisão foi tomada durante a audiência de conciliação conduzida pelo ministro Luiz Fux. Marcelo Della Libera.
4: O acordo permite que o Distrito Federal contrate um empréstimo junto ao Fundo Garantidor de Crédito para capitalizar o banco. A operação terá garantia de um sindicato de bancos e contragarantia vinculada às verbas do Fundo de Participação dos Estados e do Distrito Federal e do Fundo de Participação dos Municípios.
3: O Comitê Nacional de Inteligência Artificial no Judiciário aprovou duas medidas para ampliar a segurança da inteligência artificial usada pela Justiça.
2: Coordenada pelo Conselho Nacional de Justiça, a manifestação técnica validou os riscos de inserção de comandos escondidos em documentos processuais e instituiu um Programa Nacional de Segurança para capacitação e com suporte e prevenção de riscos.
3: A manifestação técnica é a primeira medida nacional de orientação sobre o tema e deve ser submetida ao plenário do Conselho.
2: As medidas fazem parte das prioridades definidas pela gestão 2025-2027, coordenada pelo presidente do CNJ e do STF, ministro Edson Fachin.
3: Qualificadora de lesão corporal praticada contra a mulher pela condição do sexo feminino também se aplica em relação homoafetiva entre mulheres.
2: Essa é a conclusão do STJ. Fátima Uchoa.
5: Uma mulher foi acusada de insultar e agredir fisicamente a ex-companheira por ciúmes. O Ministério Público ofereceu denúncia por lesão corporal qualificada, considerando que a agressão foi cometida contra a mulher pela condição do sexo feminino e no âmbito doméstico. A Justiça de Santa Catarina condenou a acusada só pelo crime de lesão corporal em contexto doméstico. Já a sexta turma do STJ deu provimento ao recurso especial do MP. Segundo o ministro relator Rogério Schietti Cruz, basta o vínculo doméstico familiar ou de afetividade e a condição de mulher da vítima para aplicação do sistema protetivo, sendo presumidas a vulnerabilidade e, consequentemente, a motivação de gênero.
3: Trabalhadores de empresa de tratamento de água e saneamento de Campinas fecham acordo de mais de 7 milhões de reais.
2: A conciliação foi fechada durante a Semana Nacional da Conciliação Trabalhista. Rafael Oliveira.
6: O acordo encerra uma ação coletiva de 2018 sobre gratificação paga a motoristas da Sanasa, empresa de economia mista de tratamento de água e saneamento de Campinas. 54 trabalhadores vão receber mais de 7 milhões de reais em valores líquidos. O acordo também prevê o recolhimento de 600 mil reais em FGTS e 2 milhões de reais em encargos previdenciários para a União. As negociações vinham sendo realizadas desde o início do ano.
3: Justiça recebe denúncia contra organização criminosa internacional por garimpo ilegal em Roraima.
2: Na ação, o MPF pede a condenação dos 6 integrantes do grupo e fixação de, no mínimo, 200 mil reais em multa por danos morais coletivos. Vanessa Pereira.
7: Segundo a denúncia, o grupo negociava ouro e diamantes extraídos ilegalmente no Brasil e no exterior, usando contatos e negociações no Peru para comercializar os minerais sem autorização. As investigações apontam investimento de 350 mil reais na compra de ouro e negociações de pedras avaliadas em mais de 100 mil dólares. O MPF pede a condenação dos 6 acusados por exploração ilegal de recursos minerais da União, organização criminosa transnacional, contrabando e lavagem de dinheiro, além de multa mínima de R$200 mil por danos coletivos e sociais.
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3: Uma boa noite.
2: E até amanhã.
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0: Está no ar o Jornal do Senado.
8: Eu sou Paula Groba.
9: E eu sou Ricardo Nakaoka.
8: E estes são os destaques de hoje do Jornal do Senado, que começa agora.
9: Senado aprova retomada de benefícios fiscais para o terceiro setor e isenção de IPI para pessoas com deficiência.
8: Escala 6x1, Senado vai analisar proposta aprovada pela Câmara.
9: Segue para sanção presidencial, política nacional e isenção de IPI para pessoas.

0: Mais informações com o repórter Alexandre Campos.
1: Os benefícios referentes ao imposto sobre a renda das pessoas jurídicas, contribuição social sobre o lucro líquido e COFINS, atualmente assegurados por uma lei complementar apenas às organizações da sociedade civil de interesse público e organizações sociais, vão se estender também a todas as entidades do terceiro setor, como afirmou a relatora do projeto, senadora professora Dorinha Seabra, do União do Tocantins.
2: Infelizmente, no formato que está hoje, a Paz e outras instituições já consolidadas na área social perderiam esse benefício.
1: O texto aprovado ainda reverteu outras reduções de benefícios. Um incentivo que passará a valer se a proposta virar lei será o referente à doação ou destinação para patrocínio de parte do imposto de renda devido por empresas para projetos esportivos, culturais e sociais, como os voltados para crianças, adolescentes e idosos. Também foi retomada a isenção total de IPI na compra de veículos por pessoas com deficiência.
3: E os municípios com pendência fiscal já estão autorizados a receber recursos de emendas parlamentares. A publicação que garante essa mudança já saiu no Diário Oficial.
0: Esse e outros dispositivos tinham sido vetados pelo presidente Lula, mas o veto foi derrubado pelo Congresso. Repórter Marcela Diniz.
4: Com a promulgação de 4 dispositivos da Lei de Diretrizes Orçamentárias de 2026 que tiveram veto presidencial derrubado pelo Congresso, ficam permitidas doações de bens e valores no chamado defesa eleitoral, que começa 3 meses antes e vai até o final das eleições. Outro dispositivo autoriza municípios de até 65 mil habitantes que tenham pendências fiscais a celebrar convênios com o governo federal, receber recursos de programas e ter acesso a emendas parlamentares. Na sessão que derrubou o veto, o presidente do Congresso, senador Davi Alcolumbre, assinalou que essas demandas fizeram parte da marcha dos prefeitos a Brasília.
5: São estradas, são rodovias, são escolas, são unidades de saúde, são creches, são praças, enfim, são obras muito relevantes para os municípios brasileiros.
4: As outras 2 regras reinseridas na LDO autorizam o uso de recursos da Lei Orçamentária Anual em despesas que estão fora da competência da União e são relativas à malha hidroviária brasileira e à construção e manutenção de rodovias estaduais e municipais destinadas à integração de modais de transporte ou ao escoamento produtivo.
3: Você sabe o que é ludopatia?
0: Ludopatia é o vício em jogos de azar. Essa compulsão provoca perda de controle, endividamento e impactos graves na vida familiar e emocional dos apostadores.
3: Muita gente vem se conscientizando de que essa atividade pode ser destruidora. Em meio ao avanço das bets no país, mais de 570 mil brasileiros já recorreram à plataforma de autoexclusão criada pelo Ministério da Fazenda para bloquear voluntariamente o próprio CPF em sites regularizados.
0: O crescimento do endividamento de famílias por conta do vício em jogos acendeu o alerta no Senado. Os detalhes com o repórter Rodrigo Rezende.
6: Pelo menos 570 mil pessoas já fizeram cadastro na plataforma de autoexclusão para acesso a sites de apostas. O sistema do Ministério da Fazenda traz a possibilidade do bloqueio voluntário em todas as bets legalizadas no Brasil. De acordo com o Ministério, do total de cadastrados, 207 mil usuários apontaram a perda de controle sobre o jogo e os impactos na saúde mental como principais motivos para a autoexclusão. O vício em jogos de azar, conhecido como ludopatia, atinge milhares de brasileiros, como alerta o senador Humberto Costa, do PT de Pernambuco.
7: Dados da Organização Mundial da Saúde apontam que a taxa de dependência em jogos de azar pode variar de 1% a 3% da população adulta. Se aplicarmos essa proporção ao Brasil, estamos falando de até 4 milhões de brasileiros já em situação clínica de vício.
6: Caso você deseje bloquear o seu próprio acesso aos sites e sistemas regularizados de apostas no Brasil, basta acessar autoexclusãoapostas.fazenda.gov.br. Lembrando que o exclusão é sem o tio. Você deve ter uma conta gov.br para fazer a solicitação e seu CPF será bloqueado em todas as casas de apostas.
3: Secas mais severas, chuvas intensas e eventos climáticos extremos podem marcar os próximos meses no Brasil com o fortalecimento do fenômeno El Niño.
0: Diante do risco de impactos na agricultura, no abastecimento de água e até no aumento de desastres naturais, o Senado reuniu

0: Hoje, no plenário, autoridades e especialistas para discutir medidas de prevenção e preparação. Os detalhes com o repórter Márcio Maturana.
1: O climatologista Carlos Nobre alertou que para este ano se espera uma intensidade maior.
2: Agora, maio, junho, julho, já temos 92% de probabilidade de começar um El Niño e outubro, novembro e dezembro desse ano, a probabilidade é 98% desse El Niño ser forte ou muito forte. Então, nós temos que nos preparar muito.
1: O senador Hamilton Mourão, do Republicanos do Rio Grande do Sul, disse que é preciso aprimorar o Plano Nacional de Proteção e Defesa Civil de 2012, tornando obrigatórias simulações anuais nos municípios.
3: Se não treinar, nós não vamos conseguir executar na hora que a catástrofe acontecer.
1: O senador Hermes Klan, do PL de Santa Catarina, acredita que o trabalho do Senado para fortalecer o planejamento dos municípios em áreas de risco é fundamental, mas não é suficiente.
4: Muitos municípios brasileiros, especialmente os menores, não têm estrutura técnica, equipe permanente ou capacidade de acessar recursos federais com rapidez. O município sofre a tragédia, mas o sistema público só chega depois da água baixar. Enquanto isso, seguimos repetindo o ciclo: desastre, reconstrução, novo desastre.
1: A sessão de debates foi pedida por todos os líderes partidários, com primeira assinatura de Esperidião Amin, do PP de Santa Catarina.
5: E a proposta que acaba com a escala 6-1 foi aprovada na Câmara dos Deputados na noite de ontem. O próximo passo agora é a análise dessa PEC pelo Senado.
0: Senadores, no entanto, divergem sobre a PEC, que garante aos trabalhadores 2 dias de descanso semanal remunerado. A proposta divide opiniões entre parlamentares e setores da economia. O repórter Douglas Castilho tem mais informações.
6: Uma das vozes contrárias à redução da escala 6-1 para de 5-2 foi o senador Oriovisto Guimarães, do PSDB do Paraná. Segundo ele, trata-se de uma medida demagógica.
7: O Brasil já tem o maior Bolsa Família de toda a história. Já tem auxílio gás, já tem benefício de prestação continuada, não tem cabimento, não houve aumento de produtividade, não houve investimento em máquinas.
6: Mas o senador Irajá, do PSD do Tocantins, destacou que a nova jornada é uma tendência internacional fruto justamente da modernização tecnológica.
8: Se a tecnologia já flexibilizou a jornada de 40 horas para os setores corporativos de tecnologia, é um contrassenso condenar o trabalho do comércio a um modelo rígido de aprisionamento de 6 dias por semana.
6: O senador Hamilton Mourão, do Republicanos do Rio Grande do Sul, considera a medida uma intervenção indevida do Estado.
9: Então, se eu vou trabalhar 1 dia, 2 dias, 3 dias, 4 dias, 5 dias, 6 dias, 7 dias, é uma decisão minha numa negociação com aquele que está me contratando.
6: O senador Rogério Marinho, do PL do Rio Grande do Norte, concorda com a livre escolha e apresentou uma nova PEC que será analisada pelo Senado em conjunto com o fim da escala 6-1. A proposta prevê a negociação entre trabalhador e patrão quanto à quantidade de horas trabalhadas e o pagamento proporcional às horas efetivamente cumpridas.
0: Com edição de Paula Groba e trabalhos técnicos de João Lira, o Jornal do Senado fica por aqui. Acompanhe agora as notícias da Câmara dos Deputados. Boa noite.
5: Boa noite e até amanhã.

0: Parlamentares reduzem a jornada de trabalho semanal para 40 horas.
1: Proposta votada estende imunidade tributária de entidades religiosas.
0: Plenário amplia incentivos para a indústria brasileira de fertilizantes.
1: Cobertura de mais doenças com teste do pezinho avança na Câmara.
0: Boa noite. A Câmara examina projeto que organiza a ampliação do número de doenças que poderão ser detectadas pelo teste do pezinho. Vamos ouvir a reportagem de Maria Neves.
2: A Comissão de Saúde da Câmara dos Deputados aprovou o projeto que estabelece os prazos para ampliação dos problemas de saúde incluídos no teste do pezinho. Uma lei de 2021 lista 13 doenças a serem detectadas no exame. A legislação determina ainda que o Programa Nacional de Triagem deve ampliar a testagem em 5 etapas, mas não estabelece a data para início de cada fase. Hoje, o sistema único de saúde testa os recém-nascidos apenas para 7 condições previstas na primeira fase, que inclui hipotiroidismo, toxoplasmose e hiperplasia adrenal. Pelo texto aprovado, a segunda etapa de ampliação do teste do pezinho, que inclui a detecção de doenças raras genéticas e metabólicas, deverá estar em vigor até 2027. As demais etapas deverão ser implantadas a cada 2 anos depois de concluída a segunda fase. A relatora, a deputada Rosângela Moro, de São Paulo, ressalta que a triagem neonatal é uma das formas mais eficazes de prevenção em saúde infantil. Ela lembra que a detecção precoce de enfermidades permite intervenções terapêuticas antes da manifestação de sintomas.
3: A triagem, ela faz o diagnóstico de doenças antes mesmo delas se manifestarem. É extremamente importante que as mães exijam, levem os seus neonatos para fazer a triagem neonatal. Quanto antes diagnosticado, você trata, até impede o desenvolvimento da doença. Um dos exames, por exemplo, ele impede o retardo mental das crianças se for diagnosticado e tratado dentro do devido prazo.
2: Ao apresentar o projeto, o deputado Eduardo da Fonte, do PP de Pernambuco, afirmou que as doenças raras atingem cerca de 13 milhões de pessoas no Brasil. Segundo o parlamentar, 75% dos acometidos por essas enfermidades são crianças e 30% delas morrem antes dos 5 anos de idade. Na opinião do deputado, ainda que as doenças raras não tenham cura, a detecção precoce é importante porque permite o tratamento adequado que reduz as complicações e o risco de morte. A proposta que estabelece datas para ampliação do teste do pezinho ainda será analisada pelas comissões de Finanças e Tributação e de Constituição e Justiça. Da Rádio Câmara de Brasília, Maria Neves.
4: Saúde.
1: Hugo Leal, do PSD do Rio de Janeiro, critica o entendimento da Justiça Federal, que, segundo ele, pode dificultar a avaliação de pessoas com autismo leve e restringir o reconhecimento de direitos. Para ele, a medida contraria avanços aprovados na proteção às pessoas com deficiência.
0: O deputado também manifesta preocupação com possíveis impactos no acesso a benefícios sociais por famílias atípicas. Hugo Leal informa ainda que solicitou audiência pública para discutir os efeitos da medida e cobrar esclarecimentos sobre o tema.
4: Direitos humanos.
1: Em defesa do Bolsa Família, Benedita da Silva, do PT do Rio de Janeiro, afirma que o programa é um instrumento de dignidade e combate à fome. Segundo a deputada, a maioria dos beneficiários conseguiu deixar o auxílio ao longo dos anos por meio da inserção no mercado de trabalho.
0: Benedita da Silva também aponta contradição em setores da elite que criticam investimentos sociais à população mais pobre, mas silenciam diante de subsídios e isenções concedidos a grandes empresas. Ela ressalta que as políticas de transferência de renda foram fundamentais para retirar o Brasil do mapa da fome.
4: Economia.
1: Câmara estende imunidade tributária das igrejas para a compra de bens e serviços destinados ao funcionamento das entidades. O repórter Marcelo Larcher tem as informações.
5: O plenário da Câmara aprovou proposta de emenda à Constituição que amplia a imunidade tributária das igrejas de qualquer culto para alcançar também a compra de bens e serviços necessários ao funcionamento das entidades religiosas. Imunidade tributária é quando o governo fica proibido de cobrar um imposto. A imunidade sobre patrimônio e renda já está assegurada às igrejas por diversas leis. A proposta aprovada deixa claro na Constituição que a imunidade tributária vai valer também para aquisição de bens ou serviços necessários para a implantação, manutenção e funcionamento das entidades religiosas e templos de qualquer culto. A imunidade é estendida ainda para as creches, comunidades terapêuticas, mosteiros, seminários, conventos, serviços de acolhimento institucional, atividades sociais e assistenciais e demais atividades sem fins lucrativos. As condições e critérios de habilitação terão de ser definidas por lei complementar que ainda vai ser aprovada. Relator da proposta, o deputado doutor Fernando Máximo, do PL de Rondônia, diz que a proposta dá mais segurança jurídica para a imunidade já prevista na Constituição. Deputados da base do governo disseram que a proposta amplia um privilégio e permite que entidades ligadas à igreja sejam também beneficiadas por uma renúncia fiscal que será paga pelos demais contribuintes. Foi o que disse o deputado Pedro Czai, de Santa Catarina, líder do PT.
6: Três leis e a Constituição deixa claro o apoio, a isenção tributária, a imunidade. Agora, o que se quer é extrapolar por várias modalidades de imunidade tributária, como alguém dá uma palestra, ganha 200 mil, alguém compra um avião de 20 milhões, porque vai ser para atividade religiosa.
5: O autor da proposta, deputado Marcelo Crivella, do Republicanos do Rio de Janeiro, diz que a imunidade prevista na Constituição para as igrejas não existe na prática.
7: É só isso que nós queremos, que a imunidade prevista na Constituição aconteça na prática. Eu já paguei imposto sobre tudo. O dinheiro que eu dou para a igreja não é para pagar imposto de novo. E outra coisa, se comprar um avião, um helicóptero, o senhor acha que a Receita Federal vai devolver isso?
5: A proposta de emenda à Constituição que amplia a imunidade tributária das igrejas de qualquer culto seguiu para análise do Senado. Da Rádio Câmara de Brasília, com informações de Daniele Lessa e Antônio Vital, Marcelo Larcher.
8: Justiça. Para Rogério Correia, do PT de Minas Gerais, o suposto uso de fundos de previdência estaduais, como o Rio Previdência, em instituições privadas, levanta suspeitas de favorecimento político. Ele alega que as denúncias sobre o Banco Master revelam uma relação que envolve integrantes da oposição.
1: Rogério Correia cobra a responsabilização de todos os envolvidos no caso e exalta a atuação das instituições de controle e do judiciário. O deputado espera que as investigações alcancem todos que desviaram os recursos de aposentadoria.
8: Marcon, do PT Gaúcho, denunciou supostos esquemas ligados ao Banco Master. Ele alega que o senador Flávio Bolsonaro teria visitado o banqueiro Daniel Vorcaro em busca de repasses para despesas do ex-deputado Eduardo Bolsonaro nos Estados Unidos e formação de Caixa 2 para campanhas eleitorais.
1: Marcon exigiu também explicações do presidente nacional do PL, Valdemar da Costa Neto, e da liderança da legenda no Rio Grande do Sul sobre as graves acusações de desvios e benefícios financeiros ilícitos.
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10: Votação.
8: A Câmara aprovou um projeto que cria incentivos para a indústria nacional de fertilizantes. A repórter Daniela Lessa explica que a intenção é tornar o Brasil menos dependente do mercado externo.
11: O plenário da Câmara aprovou o projeto que prevê diversos benefícios tributários, ou seja, descontos no pagamento de impostos para estimular a produção de fertilizantes no Brasil. O projeto cria o Programa de Desenvolvimento da Indústria de Fertilizantes, o Profert, que concede até 10 bilhões de reais em subsídios em 5 anos para fábricas de fertilizantes. Hoje o Brasil importa mais da metade dos fertilizantes e fosfatos utilizados na agricultura, principalmente de países como a Rússia, a China e os Estados Unidos. A proposta, já aprovada pelo Senado, está baseada em renúncia de receitas, ou seja, o governo deixa de cobrar impostos para estimular o setor. O texto final, apresentado pelo relator, deputado Júnior Ferrari, do PSD do Pará, limita essas desonerações em 2 bilhões de reais por ano e fixa prazo máximo de 5 anos para os benefícios. O projeto beneficia empresas com projetos aprovados pelo Ministério da Agricultura. Além disso, obriga a mistura obrigatória de fertilizantes nacionais no produto consumido e comercializado no país, começando com 2% ano que vem e chegando a 30% em 10 anos. O argumento é que o Brasil precisa ficar menos dependente do mercado externo. As medidas foram criticadas pelo deputado Gilson Marques, do Novo, de Santa Catarina.
10: Ele trocou a antiga forma de lidar com o problema, que era a desoneração tributária de IPI, COFINS, e ele abandonou essa forma de incentivo para ter uma outra forma de incentivo, que na verdade é uma reserva de mercado, ou seja, beneficiar poucos indicados. E além disso, ele se apoia em pilares que nós não concordamos, por exemplo, a mistura obrigatória de fertilizantes nacionais. Isso não faz sentido nenhum.
11: A proposta também permite que o governo federal crie linhas de financiamento a projetos de produção, pesquisa e infraestrutura, o que ficará a cargo do BNDES. De acordo com o relator Júnior Ferrari, a dependência de fertilizantes de outros países deixa o país vulnerável.
12: Esse projeto, ele é de suma importância, porque o Brasil, ele é um dos maiores produtores de alimentos do mundo. E hoje importamos cerca de 85 a 90% dos fertilizantes. Então corremos o risco de falta de alimento no Brasil e no mundo. Daí a importância desse projeto, porque é uma questão econômica, mas muito mais, e principalmente é uma questão de segurança alimentar.
11: Como foi alterado pela Câmara, o projeto que cria o Programa de Desenvolvimento da Indústria de Fertilizantes, com benefícios tributários para aumentar a produção nacional, voltou para análise do Senado. Da Rádio Câmara de Brasília, com informações de Antônio Vital, Daniele Lessa.
4: Agricultura.
1: Emidinho Madeira, do PL de Minas Gerais, denunciou o desvio de 850 milhões do Fundo de Defesa da Economia Cafeeira, principal aporte do governo federal ao setor. O parlamentar afirma que os recursos devem ser utilizados exclusivamente no fortalecimento da produção.
0: Emidinho Madeira cobrou ainda a redução imediata das taxas de juros do Funcafé para aliviar os custos dos produtores que enfrentam instabilidade de preços e sequelas de anos de seca, especialmente no estado mineiro.
4: Turismo.
1: Bacelar do PV celebra o desempenho da Bahia na atração de turistas internacionais e atribui o avanço do setor, entre outras coisas, à ampliação da conectividade aérea. O deputado também faz críticas à condução da política de turismo durante a gestão anterior.
0: Bacelar lembra ainda que o aumento da chegada de visitantes estrangeiros e a relevância econômica da atividade têm impulsionado a expansão do setor. Segundo ele, tudo isso reflete políticas públicas de incentivo ao turismo nacional.
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4: Trabalho.
1: Câmara aprova a redução da jornada semanal para 40 horas e 2 dias de descanso remunerado. O repórter Antônio Vital acompanhou a votação.
14: A Câmara dos Deputados aprovou por 472 votos a favor e apenas 22 contrários a proposta de emenda à Constituição que reduz a jornada normal de trabalho para até 40 horas semanais e garante 2 dias de repouso semanal remunerado aos trabalhadores. Horas antes, o texto apresentado pelo relator, deputado Léo Prates, do Republicanos da Bahia, foi aprovado em uma comissão especial por 34 votos a 4. No plenário, o texto aprovado foi uma emenda apresentada pelo líder do PT, Paulo Pimenta, do PT do Rio Grande do Sul, praticamente idêntica ao aprovado na comissão e resultado de um acordo entre a maioria dos partidos. A aprovação desse texto alternativo impediu que fosse votada, a pedido do PL, outra proposta de emenda à Constituição, apresentada pela deputada Érica Hilton, do PSOL de São Paulo, que reduzia a jornada de trabalho para 4 dias por semana e foi analisada junto com o texto aprovado. Além da jornada de 40 horas semanais, o texto aprovado aprovado, conhecido como PEC do fim da escala 6x1, prevê que um dos dois dias de descanso deverá ser preferencialmente aos domingos. A redução da jornada e a ampliação do descanso devem acontecer sem qualquer tipo de redução nos salários. Essa garantia também vale para os pisos salariais. A adoção da medida será gradual. 60 dias depois da publicação da emenda, a jornada normal não poderá passar de 42 horas semanais. Depois de um ano, deverá cair para 40 horas. A proposta foi criticada por deputados da oposição, inclusive do PL, que tentou aprovar a proposta que não tinha sido objeto de acordo no plenário. Para o deputado Bibo Nunes, do PL do Rio Grande do Sul, a medida proíbe as pessoas de trabalharem.
15: Estão querendo proibir de trabalhar nesse país. Não tem lugar no mundo que proíba de trabalhar. A esquerda só sabe viver de bocas e tetas. É com trabalho que se vive. Trabalho honra, dignifica.
14: O deputado Carlos Zaratini, do PT de São Paulo, criticou a tentativa de aprovação de texto que não tinha sido objeto de acordo.
16: Um destaque fake. Por que fake? Porque a maioria do PL atuou o tempo todo contra a PEC que acaba com a escala 6x1 e coloca a jornada de 40 horas. Chegaram a apresentar aqui uma emenda onde teria um prazo de implantação dessa modificação de 10 anos, mas agora eles dão uma de radical.
14: A proposta foi criticada por outros deputados da oposição. O deputado Kim Kataguiri, do Missão de São Paulo, considerou a aprovação da proposta uma medida eleitoreira que não trará benefícios reais ao trabalhador.
17: Aliás, o melhor cenário para mim era nem ter transição, era começar agora. Quanto antes começar, antes as pessoas vão saber que é uma farsa, que a vida delas não mudou, não melhorou, que elas não vão estar trabalhando menos.
14: O texto permite que convenções ou acordos coletivos estabeleçam regime de compensação, inclusive para categorias com jornadas diferenciadas. Outro trecho prevê que lei complementar estabeleça medidas de transição para microempreendedores individuais, microempresas e empresas de pequeno porte. A proposta também permite que empresas que prestam serviço de mão de obra terceirizada para o serviço público por meio de licitação reduzam a carga horária dos funcionários após a alteração do contrato. Ao defender a importância de mais tempo livre para os trabalhadores, o autor de uma das propostas que deu origem à mudança, deputado Reginaldo Lopes, do PT de Minas Gerais, destacou as consequências de jornadas extensas para a saúde mental do trabalhador.
18: Nenhum setor econômico perde, muito pelo contrário. O que prejudica uma economia, uma empresa, é o seu trabalhador, seu colaborador adoecido. E hoje nós temos uma pandemia de doença mental no país.
14: O presidente da Câmara, Hugo Mota, classificou a aprovação como histórica. Depois de aprovada em dois turnos de votação, a PEC do fim da escala 6x1 seguiu para análise do Senado. Da Rádio Câmara de Brasília, com informações de Daniela Lessa, Antônio Vital.
0: Padre João, do PT de Minas Gerais, afirma que o fim da escala 6x1 restringe acordos trabalhistas que desrespeitem um novo limite de horas. Ele também relaciona a alteração constitucional ao combate à exploração do trabalho e à sobrecarga enfrentada principalmente por mulheres.
1: Heloísa Helena, da Rede do Rio de Janeiro, afirma que o debate sobre o fim da escala 6x1 representa uma reivindicação histórica dos trabalhadores. Para ela, a mudança pode melhorar a qualidade de vida e reduzir a sobrecarga enfrentada por diferentes categorias profissionais.
0: Segundo Alexandre Lindemeyer, do PT do Rio Grande do Sul, a redução da jornada de trabalho é uma pauta histórica para o parlamento brasileiro. Ele observa que, com o avanço da tecnologia, não há mais justificativa para manter uma jornada que adoece os trabalhadores.
1: Bebeto, do PP do Rio de Janeiro, declara posicionamento favorável ao projeto que acaba com a escala de trabalho 6x1. O parlamentar relembra sua trajetória profissional como servente de pedreiro, camelô e feirante para reforçar seu compromisso com a defesa dos direitos dos trabalhadores.
0: Welter, do PT do Paraná, celebrou o avanço da votação para o fim da escala 6x1, destacando o impacto positivo da medida para mulheres, jovens e trabalhadores rurais. Segundo ele, a mudança promove uma rotina mais humana, além de alinhar o Brasil aos padrões de países desenvolvidos.
1: Pedro Paulo, do PSD do Rio de Janeiro, defendeu o fim da escala 6x1, destacando que a medida vai beneficiar milhões de trabalhadores ao reduzir o desgaste físico e mental. Ele afirmou ainda que o descanso adequado eleva a produtividade e saúde mental do trabalhador.
0: Ana Pimentel, do PT de Minas Gerais, afirma que a redução da jornada de trabalho sem redução salarial será uma conquista histórica dos trabalhadores brasileiros. A deputada afirma que o fim da escala 6x1 representa uma medida de justiça para quem enfrenta sobrecarga laboral.
1: Termina agora o Jornal Câmara dos Deputados, produzido pela Rádio Câmara. O programa teve trabalhos técnicos de Everson Urani e apresentação de José Carlos Andrade e Márcio Aquilissardi. Uma boa noite para você.
0: Uma ótima noite. A Voz do Brasil volta amanhã.
19: 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Boa noite.

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2: 20 horas e 16 minutos.

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1: 20 horas e 24 minutos.

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2: 20 horas e 31 minutos.

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2: 20:46.
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2: 20:47.
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5: 21 horas em ponto.
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